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0: 10 e 1, Arauto.
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0: Gustavo Mioto, senhoras e senhores. 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

0: 29 para as 11. 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

0: 11 horas em ponto. 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
2: 29 para meia-noite. 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
2: 14:58. 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

0: Meia-noite 26. 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

0: 5 para 1. 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
1: Senhoras e senhores, essa é

obrigado, gente. Obrigado pela presença, obrigado pela energia de vocês, obrigado pelo carinho. Obrigado por estar aqui com a gente em mais um dia especial, mais uma noite especial. Que Deus abençoe nossos fã-clubes, nossos amigos, nossos familiares. Muito obrigado por somar com a gente toda essa noite especial.

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0: pontualmente 2 horas. 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
2: Tá mandando foto de vocês pra mim.

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0: 2:29, Arauto.
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2: Eu acho que você tem que mandar aquela mensagem. Mas manda o que tá no seu coração.
3: Porque se fosse eu falaria mais ou menos assim.

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2: 2 para as 3. 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
1: Ô, Manaus, eu tô preocupada, viu?
2: Que

0: 3 para as 4, Arauto.
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1: Quatro e vinte e sete, Arauto.
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2: 5 para 5, Arauto.
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1: Essa é uma das minhas preferidas. Olha a fonte. O céu.

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0: 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Quatro para seis, Arauto.
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Muito bom dia, manhã de domingão, 16 de agosto de 2026, amanhecer maravilhoso, coisa mais linda, que você esteja aí com o seu mate, que você esteja acordando, que você esteja de repente voltando da sua jornada de trabalho com calma, com tranquilidade. Quem trabalha à noite e no fim de semana, às vezes pode estar um pouco mais cansado.

cansado, mas vai na Companhia da Arauto, que independente do que você estiver fazendo, vai estar muito bem acompanhado. Eu sou a Samara Santos e agradeço a sua companhia. Também te convido a permanecer por aqui porque estamos abrindo mais uma edição do Brasil Sertanejo. E quando a gente abre este programa em pleno domingão, já podemos chamar música. Música boa toca na Arauto. Bora começar o domingão com Domingo de Manhã de Marcos e Belucci. Bom dia!

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0: 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Jorge Mateus pode chorar. Essa aqui é uma que fica na cabeça de todo mundo, né? Você vai ao longo do dia, tá vivendo esse domingão e de repente vai se deparar cantando. Pode chorar. Maravilhosa, né? Já já também vamos ter Zezé de Camargo por aqui. Mas antes, vamos ao intervalo comercial.
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do jeito que você sempre quis. Zezé de Camargo, irmão da Lua e o amigo das estrelas. Ótima manhã de domingo, hoje é dia 16 de agosto.

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0: alto, alegria e informação. Felipe Araújo, oh maravilha, espaçosa demais, tocando no Brasil sertanejo deste domingão. Já já também tem Vitor e Léo, não sai daí.
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0: Vitor e Léo com Borboletas. Eles cantam pra gente agora na Arauto.

0: formação Jorge Henrique e Rodrigo, vem cá, moça. Essa aqui você cantou junto comigo. Eu aumentei o volume do rádio nesse momento. Inclusive, já já nós teremos Traia Véia aqui no Brasil Sertanejo.
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o jeito que você sempre quis. Traia Véia com lembrança boa. Bom dia, excelente manhã de domingo.

alegria e informação, Henrique e Juliano, Até Você Voltar. Essa dupla é atração confirmada da Oktober neste ano de 2026. Gente, essa dupla é muito esperada sempre na Festa da Alegria e eu tenho certeza que esse ano vai ser mais um show épico, marcante, inesquecível. Quem vai? Bora, já já tem Paula Fernandes também por aqui, com Paixão de Mulher. Não sai daí.

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jeito que você sempre quis. Você no carro, você em casa, você acompanhado, sozinho. Quem tá com chimarrão tá melhor ainda. Bora aumentar esse volume para ouvir a Paula Fernandes com Paixão de Mulher? Bom dia!

0: Alto, alegria e informação. Gustavo Lima com Refém, o embaixador aqui no Brasil Sertanejo. 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

0: Do jeito que você sempre quis.
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0: Momento especial no Brasil Sertanejo, quando a gente chama a eterna rainha da sofrência pra cantar pra gente. Marília Mendonça com Te Amo Demais. Bom dia pra você.

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muito bom dia, 9 horas em ponto. Pontualidade britânica nas ondas da 95.7. Tudo bem contigo? Que maravilha. Domingão, né? Tamo aí. Mais um domingo com o Costelão da Arauto chegando por aqui. A saudação especial, você que está acordando, levantando agora. Recém fez o teu mate. Eu nem fiz o meu ainda. Vou fazer agora durante o bloco musical. Muito obrigado pela companhia. Nós vamos juntos até a 1 hora da tarde com o Costelão da Arauto. Aquela programação bacana de domingo. 11 horas já vai passar o ônibus. Turma já vai fazer aquela caipirinha, aquela maionese amarelinha com ovo da galinha da colônia também, o churrasco, o carreteiro, a galinhada, a macarronada, enfim. Domingo é dia daquela junção de família ou dos amigos, principalmente família, né? Pra fazer aquela comidinha de domingo. Eu quero saber, olha, quero que você compartilhe comigo fotos hoje. O que que vai rolar aí?

um peixinho frito, é um churrasco, carreteiro de charque, carreteiro de linguiça. Compartilha aqui comigo as fotos, eu quero comentar a tua comida do meio-dia aí. 995-70-2200. E inclusive a galinhada, tem que ser acompanhado de uma maionese ou churrasco. E aquela maionese amarelinha com ovo da galinha da colônia também pode mandar foto aí, né? Não vale botar mostarda pra ficar amarelo. Tem que ser no ovo ali na mão, maneira clássica de fazer a maionese amarelinha com ovo da galinha da colônia. Plataforma de sorteio. Você quer saber o que nós temos hoje? Deixa eu trazer aqui pra você. Gente, é muito presente. Uma cesta Santo Antônio do Forte Atacadista, tá? Um par de ingressos para o Celebration Band, para a turnê aí no Teatro Mauá, do baita espetáculo no dia 20 de agosto. E mais, vale compras de R$70 na loja Produto Mais Agrícola. A Produto Mais que está preparando aí uma véspera do Dia do Gaúcho, aí 19 de setembro, um costelão, um evento muito bacana. Nos próximos dias você vai ficar sabendo aqui, tá? Tem rodízio de pizza da Gruta, do restaurante da Gruta, um frango assado com polenta da Santo Frangos e Assados, meu grande amigo Paulo, você pode pedir o teu, hein? Hoje tem tele entrega grátis, dois bairros, daqui a pouquinho o Paulo já me manda os bairros aí que terão a tele. 999-448-500. Delicioso almoço no restaurante do Salangueir, que meu amigo Criba já me mandou um oi aqui, um bom dia, né, seu Criba? Forte abraço, aquela comida de comer rezando ali no Arroio Grande. Eita! O que mais? Ingresso para a Domingueira do Labarca. Kit churrasco do meu amigo Zé Rosado, o rei da faca. O Zé já tá atendendo, hein? Até o meio-dia pra você pegar aquela carne, aí você que não comprou ainda, aproveite. E um par de ingressos pro rodeio crioulo do PTG Areal, que tá chegando aí o rodeio nos próximos dias, né? Finalzinho do mês aí, o rodeio do PTG Areal aqui no Parque de Eventos em Santa Cruz. 1, 2, 3, 4, 5, 6, 7, 8, 9, 10 presentes. Meu chapéu, tá lá na plataforma de sorteio. Você não tem o link para participar do sorteio, é só me pedir, gente. Manda ter um alô aqui, ó. Diz, ó, não, eu quero participar do sorteio, já sei o que que é. Eu já vou te mandar o link, hein? 995-70-2200. Rainha musical para abrir os trabalhos do Costelão. 94, tamo junto. É o

0: para fechar o primeiro bloco do Costelão desse domingo, 16 de agosto. Vamos junto, tudo certo contigo, meu amigo, minha amiga? Olha, tem novidade chegando no Arauto, hein? Faltam 4 dias. 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Eita, nós, deixa eu mandar os abraços aqui, Mauro Franz. O Mauro tá tomando umas cuia com a gente, né, Mauro? Um abraço, tomando uns verde. Que maravilha. Acabei agora, durante o bloco musical, eu fiz o meu mate também. Botei água pra esquentar. Já vou começar a matear por aqui também, ó. Seu Mauro Franz. Depois sapecar uns ossos, né, Mauro? O Mauro é um baita de um assador aí, o homem faz costelão. Ué, diferenciado. Mauro Franz é diferenciado. Um abraço, viu? Meu amigo Zé Rosado, o rei da faca, mandou um vídeo violento aqui, ó. Barbaridade. Aguardamos vocês das 8 ao meio-dia, né? Olha aí, homem velho. Que carne bonita, né? Olhando aqui o vídeo, tem uma costela, tem picanha, tem tudo lá no Zé Rosado, na Alice Simões Pires. Você não comprou ainda a carne do teu churrasco domingo? Não te desespera, viu? Não compra qualquer coisa. Vai lá no Zé. Zé, explica a tua situação pra ele, que ele vai separar aquele corte de carne violento sem perder a ternura. Tá lá na plataforma de sorteios também o kit churrasco do Zé Rosado, né? Forte abraço, seu Zé. Vamos ver quem mais tá por aqui nesse primeiro bloco, fechando aqui. Bom dia, Daniel, sempre ligado, um ótimo domingo para todos nós. O Rogério Hoff, grande Rogério, um abraço, meu amigão. Bom dia, aqui no Rio Pardinho, toca para nós aí, Desassossegos, do Oswaldir e Carlos Magrão. Bota boa, hein? Um abraço também aqui, ó. Quem é você também aqui? A Viviane Dil, valeu, Viviane, um abraço, minha amiga. Um alô aqui para o Alex Capel, grande Alex, já tá com a plataforma de sorteios na mão aqui, né? As participações. Olha que garrafão bonito aqui. Ontem fizemos linguiça, nem aquela linguiça bonita colonial, e essa aí é com queijo, né? A minha amiga Orlandi mandou aqui pra mim, né? Temperinho verde dentro da linguiça também. Essa aqui é de patrão, hein? Um abraço, Orlandi. A Fabiana, aqui é a Fabiana, peço música, a música Amada que mora longe do céu e cantos. Valeu, Fabiane, um abraço pra ti. Eu quero participar dos sorteios. Aqui, ó, já tô mandando pra você aqui o link, né? Tudo em tempo real aqui, enquanto eu converso, já mando o link aqui. Quem é um amigo aqui? O Laírton, meu grande amigo Laírton, um abraço, tamo junto. Um alô, bom dia, toca nova do Grupo Presença, Everton. Um abraço, seu Everton, valeu. A Grazi, estamos na linha Fundinho. Bom dia, turma da Arauto, quero música especial pro esposo Nando. Diz que eu amo ele, estamos tomando café ouvindo Arauto. Um abraço pra vocês, meus amigos aí. Manda esse recado, é a Grazi Tesh. Valeu, Grazi. Iniciando os trabalhos por aqui, ó. Começou cedo, hein? Alex Capu, começou cedo, Alex, hein? Mas aí que tá, né? É na manha, né? Bota um gravetinho de lenha junto, fica bom também, né? Dá aquela defumada no churrasco, faz sem pressa, né? É isso aí, ó. Bom dia, hoje tem quermesse no Cerro Alegre. Um abraço, Marlete do Santo Severo, Rincão del Rei. É verdade, uma baita quermesse. Daqui a pouquinho a gente traz a agenda de eventos, a gente vai falar sobre isso, tá? Abençoado domingo a todos, Ivan Franco do Arroio Grande. Um abraço, meu querido Ivan. Vamos pro intervalo? Já já tem mais.
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3: Bailão, sentir o grave bater.
0: Cantora anunciou a saída, né? Quinta ou sexta-feira. O Wagner tá saindo do Corpo e Alma.
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0: Região dos Vales, 18 graus.

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3: Nós já estamos de volta. 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Forte abraço, tamo junto. Domingo bonito, né, gente? Olha, se já não tá chovendo, pra mim já tá bonito.
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3: Vamos que vamos. 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Corpo e alma.
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0: 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Fechou mais um bloco por aqui. 995-70-2200 para você participar, interagir com a gente, mandar o teu alô, teu salve. Caso você não tenha o link para concorrer aos presentes do programa, você me dá um toque aqui, gente, pelo amor de Deus, né? Manda lá de óculos. Quero participar do sorteio, já sei do que se trata, eu já mando pra você o link. Gente, tá muito bom isso aqui hoje, hein? Olha que isso aqui tá muito bom. Isso aqui tá bom demais. São 10 presentes na plataforma de sorteio. É uma loucura. Tem o almoço no restaurante do Salão Guerreiro, que do Arroio Grande, tem, do meu amigo Crima, né? Aquela comida de comer rezando, de segunda a sábado. Sexta-feira tem galinhada no buffet. No sábado, buffet de alaminuta, bifezinho de frango, bifezinho de gado. Aquele salpicão que eu não entendo como fica tão bom, como fazem tão bem feito aquele salpicão. Um abraço aí, ó, a toda a família do restaurante de Salongueiro, que um abraço pra Noêmia, pra Claudete, pro Criba, pra Fran, pro Júnior, toda a família aí, sempre na audiência, né? Aproveitando o domingo, coisa boa. Tem almoço lá, tem carne, tem kit churrasco do amigo Zé Rosado, o rei da faca. É, até o meio-dia o Zé Rosado atendendo. Par de ingressos pro rodeio do PTG Areal. Agora no finalzinho do mês, né? Começa ali no 27 em diante, até o dia 31. Finalzinho do mês de agosto no Parque de Eventos. Par de passaportes, né? Para o rodeio aí, né? É, ingresso para a Domingueira do Labarca. Almoço, já falei. 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Eu tô aguardando o Paulo me mandar aqui qual os bairros hoje que terão a tele grátis, né? 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Rodízio de pizza da Gruta, mais 10 vale chopps pro Eza lá no restaurante da Gruta. Um vale de R$70 da loja Prodomais Agrícola. 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Tem um ingresso para o paroquial hoje também. Ingresso para a domingueira do paroquial com o Carmo Rosa e banda, o DJ Gabriel, né? Passo Sobrado aí, ó. Baita festa no Passo Sobrado hoje. Par de ingressos para o Celebration Tour, Celebration Band, no Teatro Mauá, no dia 20 de agosto. E uma cesta Santo Antônio do Forte Atacadista. Gente, eu uso um bloco inteiro só para dizer o que tem para sortear, gente. De tanto presente que tem na plataforma de sorteios. Eu, se fosse você, eu ia lá, participava de tudo, viu? É barbada. Deixa eu mandar um abraço pro meu irmãozinho Daniel Cruz. É o nosso colunista do Portal Arauto. Tem matéria nova chegando aí. A última vez. É, tá lá no Portal Arauto, uma bela reflexão, uma leitura pra você no domingo. Grande, Dani. Um abraço, meu tocaio, meu querido irmão. Valeu, tamo junto. E, olha, e tem mais recado chegando aqui, mas não dá mais tempo. Eu vou pro intervalo. Eu vou deixar com vocês um áudio pra te deixar intrigado. Tem novidade chegando daqui a 4 dias. Confere.
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2: 19 para as 10, Arauto.
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2: Na região dos Vales, 18 graus.
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0: Estamos de volta, hein? Vamos que vamos.
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0: Israel e Rodolfo, hoje não.
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0: plataforma de sorteio, são 10 presentes pra você. Um ótimo domingo, viu? Você não tem link, aí me chama aqui no WhatsApp aqui da rádio aí, eu mando o link pra você. Eu volto depois do intervalo.
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0: Manda Arte Bis. Loucuras de amor.

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10:02, temperatura em Santa Cruz e região na casa dos 18 graus. Direto do Portal Arauto, os destaques em notícias. Um homem morreu dentro de um motel em Santa Cruz na madrugada deste domingo. O corpo foi localizado no quarto em que estava com uma mulher. Conforme apurado, os dois estavam deitados. O homem sentiu-se mal e pareceu desmaiar. A mulher depois verificou que ele não respondia aos estímulos e solicitou atendimento. Um médico verificou a situação, confirmou o óbito, mas que não podia atestar que tratava-se de decorrência de causa natural. Isso porque havia um ferimento no nariz do homem. O local foi isolado e o caso será investigado. Vera Cruz inscreve escolas e entidades para desfile cívico. O evento vai ocorrer na Rua Cláudio Manuel em 7 de setembro. A programação cívica vai ser realizada às 14h. Para participar, escolas e entidades devem confirmar a participação pelo telefone, pelo WhatsApp 980889280. O prazo para inscrição termina no dia 25 de agosto. E uma criança de 2 anos foi atropelada em Santa Cruz. O caso aconteceu por volta das 18h de ontem, na rua Lino Manuel dos Santos, no bairro Santa Vitória. O menino foi tentar atravessar a rua, porém terminou sendo atingido por um veículo. A vítima ficou com machucados no rosto e no braço e foi encaminhada para atendimento no hospital, sobrevivendo ao fato. O caso agora será investigado. 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

0: abraço pro meu amigo Vanderlei, né? Tá ligado com a gente, mandou mensagem que eu não tinha visto. Bom dia, bora, hoje tem magia na comunidade Fátima do Cerro Alegre Alto. Daqui a pouquinho nós vamos falar dessa festa aí, hein? Olha aí, o Vanderlei já quebrou o protocolo aqui. Já estão tomando uma coisinha, né, Vanderlei? Mas credo, homem, nem esperou o ônibus. Que barbaridade. Esse licor aí, 43, mandou a foto aqui, tá muito bom, velho. Isso aqui tem que ser bem gelado só, viu? Bota no congelador aí, o Vanderlei, viu? É bom, bom pra caramba. Meu amigo Valdir aí do Magia também tá sempre ligado, né? Sempre na audiência também, um forte abraço, Valdir. Tamo junto. Paz do céu, como tem recados chegando aqui, que loucura. A plataforma de sorteios tem 10 presentes. É, tem o kit churrasco do Zé Rosado. Tem um almoço no restaurante do Salão Guerque do Arroio Grande. Aquela comida pra comer rezando de tão boa que é, né, seu Criba? Um abraço pra toda a família aí. Sexta Santo Antônio do Forte Atacadista, par de ingressos para assistir a Celebration Band no Teatro Mauá no dia 20 agora. Baita evento, baita festa, hein? Que mais? Ingresso pro bailão do Paroquial hoje. 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Dia 19 de setembro vai ter costelão lá, vai ser uma loucura, né, meu amigo Curto? Um abraço. Rodízio da Gruta mais Vale Chopps Proeza. 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Alô, turma da João Alves, alô, meu amigo Paulo. 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Tem ingresso para o Labarca, Domingueira do Labarca, começa às 15h. Kit churrasco do Zé Rosado e par de ingresso pro rodeio crioulo do PTG Areal, finalzinho do mês, no Parque de Eventos. Um abraço pra turma aí do PTG Areal. Baita festa aí no final do mês, baita rodeio. Vai ter remate, vai ter um monte de coisa lá, é muito legal. Top, top, top. Vamos lá mandar abraços. Tem áudio aqui, ó. Meu amigo José Capão. Bom dia.
1: Bom dia, bom dia, Daniel.
0: Bom dia.
1: Não te mandei bom dia antes, tá? Esperemos até agora. Definimos agora uns minutos atrás.
0: Certo.
1: Jogo da final aspirante entre Linha Santa Cruz e Rio Pardinho, que vai ser no Estádio dos Imigrantes em Linha Santa Cruz, confirmado o jogo para as 15h. E não haverá cobrança de ingresso hoje, tá, pessoal?
0: Escreve.
1: Tá? Dá um abraço aí, Daniel. Pra toda a galera aí, tá? Um
0: abraço, seu Zé. Turma X, o Zé sempre traz aqui as informações relevantes da Lifask, né? Então hoje não tem cobrança de ingresso, tá confirmado o jogo, viu? Muito obrigado aí. Jade Azevedo, oi. Um excelente domingo pra você. Bom domingo, toca aí o Tordilho Negro, Marluza Ribeiro, bairro Goiás, Santa Cruz, um abraço. Quero ingresso pro Celebration, bom domingo para todos. A Loreni Beatriz Rush da linha Andresa, vou te mandar o link aqui, ó, caso você não tenha das promoções, você vai lá, participa, viu? Participa lá e boa sorte pra ti, tá bom, guria? Um abraço aqui especial para a Iraci. Ô Iraci, bom dia, bom domingo, bom domingo. Olha, o porquinho tá temperado já, meu chapéu, a carne de porco aí, quem tá mandando, compartilhando aqui, João Luiz Leonardo. Olha aí, rapaz, esse aí pelo jeito vai pro forno, esse porquinho, né? É bom demais, hein? Como que vai fazer a maionese amarelinha com ovo da galinha da colônia? Eu quero ver fotos. Quero ver foto de maionese, hein? Quero ver foto do churrasco. Ah, olha aqui, ó. Recebi do meu amigo Paulo Falcão. A turma aí, a Santa Tele de hoje, da Santo Frangos e Assados. Os bairros contemplados com a tele grátis hoje é o Faxinal e o Ananeri. 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Um abraço aí a toda a família aí, viu? A turma aí da João Alves aí, né? Bom dia, um ótimo domingo, um grande abraço pra vocês da rádio. Obrigado, Gorete Fabres, valeu. Bom dia, menino lindo, olha aí. Ah, que traz alegria todos os dias dessa vida abençoada. Um ótimo domingo, Rose Sbruzzi, Sbruzzi, né? Do bairro Faxinal. Um abraço pra ti, quero participar de sorteios. Vou te mandar aqui o link, tá? Caso não tenha ainda, faz lá o cadastro, é barbada, faz uma vez e pronto. Já estará participando de tudo. Muito fácil. Tati Correia Soares, loteamento motocross, muito obrigado. Manda o link pra mim, né, que é um abençoado trabalho, obrigado. Jocelaine, oi Josi, vamos mandar aqui pra ti também o link, é tudo, tudo ao vivo, tudo no ao vivo aqui, né? Daniel, um ótimo domingo, minha amiga Silvia. Ei, Silvia Fischer, roda a nova geração com Flávio Dalcin. Um abraço, Silvia, tá bonito teu chimarrão, hein? Show de bola.
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3: Cê foi embora pra seis. Cê...
0: Henrique e Juliano.
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0: Seja esse.
3: Cê tá fazendo...
0: Alô, turma do Pão de Alho da Litra. Aquele abraço. A turma do Gassin também com a gente.
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0: 10h22, Arauto.
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2: Na região dos Vales, 19 graus.
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que você sempre quis. Costelão da Aralto. Henrique Juliano, seja esse.

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Eita, nós, hein? É, bom dia. 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Gente, tô com o resultado do Tri Legal Tchê nas minhas mãos. 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Todo mundo conhece alguém que já ganhou no Tri Legal. É ou não é verdade? Olha aí o meu amigo, falei do Valdeires, já deu o ar da graça aqui. Grande Vavá. O homem da caipira raiz, né? Estamos só esperando o ônibus aí, né, Vavá?

0: 17 para as 11. Olha que o ano já tá fazendo ar.
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0: Região dos Vales, 19 graus.
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1: 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Vamos lá. Daqui a pouquinho tá liberado, hein? O pessoal que tá nervoso aí, mais um bloquinho já vai sair a caipira. Do jeito que você sempre quis. Agora tem Panda, a valsa do Panda. Eu te seguro.

seu Cosmic Express. Menino aí canta muito bem, né? Mas infelizmente preciso pedir para que essa cantora pare de cantar, porque nós temos aquele recado importantíssimo para você. Acaba de passar. Oh,

Cerejinha Véu de Noiva, do jeito que você sempre quis. Aquela caipirinha com limão bergamota, com limão galego, limão Tahiti, não importa o limão. Turma aí que tá meio gripada, não bota açúcar, bota mel e eleva o status de caipira para remédio. E os caipireiros raiz, prefeito do Porto Ferreira, Marco Hoffmann, um abraço, turma do PF aí, né? Grande Marcão, um abraço pra ti. O meu amigo Valderez da Planeta Caro, o homem Vavá, a caipira serrana, né? De Gramado Xavier, a tradição de Gramado Xavier. Esse homem conhece também. O Éder Blanc, tantos amigos aí que sabem das coisas, né? O Astor Grino na cachaçinha pura, né? Olha, e por aí vai, né? Os caipireiros raiz da nossa região aí. E a turma que já tomou sua cota aí, às vezes fica brabo comigo quando eu falo isso, mas eu não falo por maldade de forma alguma. De forma alguma, eu quero que você, meu amigo, que já fez aquele cursinho, sabe aquele cursinho pra parar de beber? Você vai brindar junto também, só não vai ser com caipira, nem com cerveja. Vai ser com chimarrão, vai ser com água mineral, com refrigerante. E o importante é o estado de espírito do brinde. Não é o que tem dentro do copo. Mas, se você pode tomar uma caipira, toma, viu? Toma, toma que faz bem, viu? Em excesso, tudo que é em excesso faz mal, mas... apreciado com moderação, a caipirinha vai te fazer muito bem. E o cuidado que você tem que ter, você que é churrasqueiro, está começando os trabalhos agora, tem que ter o cuidado pro churrasqueiro não ficar pronto antes do churrasco. Você tem que caminhar junto, mais ou menos, né? Quando o churrasco fica pronto, o churrasqueiro pode ficar pronto também. Mas antes não, porque senão dá problema. Dá problema. Aí, ó, caipireiros raiz da nossa região. Vamos tomar caipira. Toma agora mais tranquilo, né? Depois do primeiro gole já fica mais aliviado. Aquela coisa toda. Eu vou pro intervalo. Volto na sequência com

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3: Quem nunca parou?
0: 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Essa é a banda estúdio com o Volney Bianchini.

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4: 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Parar de contribuir para o INSS pode significar perder direitos importantes. Informe-se e cuide de quem você ama sem abrir mão do seu amanhã.

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1: 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Vamos lá. Hoje tem muita festa boa, claro. Domingo tem Domingueira no La Barca, Musical San Carlo, Che Vanerá e a banda da casa. O Bate Coxa começa às 3 horas da tarde. Paroquial do Pasto do Sobrado hoje também, vai tremer, hein? Tchê, tchê, tchê, tchê, tchê, chaleira! A partir das 7 horas da noite no Paroquial em Pasto do Sobrado, tem Carmo Rosa e banda junto, DJ Gabriel, DJ Pablo de la Nina. Ingressos a R$35 no segundo lote. Hoje, domingo, no Paroquial em Pasto do Sobrado. Hoje também tem grande quermesse na comunidade Nossa Senhora de Fátima do Cerro Alegre Alto. A turma hoje de manhã já rezou bastante na missa, né? Foi às 9:30. Agora, meio-dia, tem um delicioso churrasco, diversas cucas, saladas, tem linguiça, roda da sorte. 1 hora da tarde, o DJ Seco. Alô, DJ Seco! Começa o DJ Seco, depois às 14 horas, Carmo Rosa e Banda. E às 17 horas, meus amigos da Banda Magia. A partir das 4 da tarde, cobrança de ingresso no valor de 10 pila. É barato, né? Barato. 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
1: Vai bem um vinhozinho agora?

0: Tempo, alegria, informação, Simone Mendes. Atração do outubro, hein? Direitos iguais. Para fechar muito bem, mais um bloco por aqui. Um abraço pra turma aí do Pão de Alho da Lita, Massas da Lita, obrigado pela audiência também. A turma do Frigorífico Gassin, a dupla de sucesso do churrasco. Carne do Gassin e o Pão de Alho da Lita, aquela entrada violenta, né? Cruz incrédulo. Gente, plataforma de sorteio, você tá chegando agora? 10 presentes, não são 8 nem 9, são 10. Sexta Santo Antônio do Forte Atacadista, par de ingressos para assistir o Celebration Band no Teatro Mauá, no dia 20. Olha aí, ó, ingresso pro paroquial hoje, para domingueiro do paroquial, par de ingressos, né? Vale de R$70, vale compra de R$70 na loja Prodomais Agrícola. Alô, meu amigo Curta, alô, Carla. 19 de setembro, véspera do Dia do Gaúcho. É um sábado, vai ter costelão, vai ter uma feira na Prodomais, gente. Você vai ficar sabendo aqui. Chegar mais perto, eu vou trazendo detalhes, né? Valeu, turma da Prodomais Agrícola. Ingresso para a Domingueira do Labarca hoje também. Rodízio de pizza mais 10 vale chopps no restaurante da Gruta. Um frango assado com polenta da Santo Frangos e Assados. Hoje tem bairros contemplados aí que vão ganhar a tele grátis. É o Faxinal, deixa eu ver aqui, é o Faxinal e o bairro Ananeri, hein? Dá pra pedir o teu frango, pede hoje ainda, 999-448-500. Delicioso almoço no restaurante de Salão Guerque. Alô, Criba, aquela comida boa de comer rezando lá no restaurante Salão Guerque, de segunda a sábado, melhor almoço da região. Ingresso, já falei do ingresso pro Labarca, kit churrasco do Zé Rosado. É o rei da faca, o Zé Rosado atendendo até o meio-dia. Corre que dá tempo ainda. E um par de ingressos, um par de passaportes pro rodeio do PTG Areal no final do mês. É muito presente, gente. É muita coisa. Show de bola! Rapaz, tem tanto recado. Meu amigo Marco Hoffmann, aí, o prefeito do Porto Ferreira, aí, obrigado pela audiência também. Mandou aqui a foto aqui do Porto Ferreira, tá alto rio, né? O Éder Blanc aqui também, um abraço. Valdereza Planeta Cara, aquele abraço. Querido Vavá, meu amigo. Toda a turma aí, Astor Griner aí, hoje vai ter. O que vai ter lá? Vamos de galinhada. Bom, a cachaçinha pegando, né? Uma galinhada tem seu valor. Eu não vi muita foto de maionese amarelinha com ovo da galinha da colônia. Eu acho que o pessoal não tá fazendo hoje. Eu acho que não tá rolando a maionese amarelinha. Quem tiver, manda foto pra mim aí. Bom dia, turma da Arauta, aqui é a Débora Mealho de Santa Cruz, bairro Margarida. Quero muito ganhar um rodízio da Gruta para comemorar o aniversário da minha amiga Priscila. Vou mandar aqui o link para você, caso não tenha ainda, para você se inscrever lá, viu? O rodízio da Gruta, tá? Bom dia, toca Velho Casarão com Teixeirinha. Boa pedida. O meu amigo Augusto, o grande Augusto, Carmen de Rio Pardo, sempre na audiência, sempre na companhia. Um beijão, Carmen, obrigado. Estamos na escuta, só no descanso, mas credo. Mara Silva, valeu, Mara. Um ótimo domingo aqui, Cachoeira do Sul, mas a Banda Enigma. E aqui veio a maionese amarelinha do ovo da galinha da colônia. Alexandra Lima, valeu, obrigado por compartilhar. Davi Ismael Friedrich, loteamento motocross, pedindo rainha musical. Um abraço aqui, ó, bom dia. Eu tava show no Asman ontem, olha aí. O Arsênio Luiz Kist, grande Arsênio, um abraço, meu amigo. Quem mais? Tem mais. Quero participar do sorteio, Ângela Terezinha Viana. A turma tá mandando aqui, 995-702200. Bom dia, amigo Daniel. Sou a Ilone, gostaria de ouvir música com os atuais Voarei. Ah, essa para os meus familiares que estiveram ontem na festa com vocês. Obrigado, um abraço, viu? Tava show de bola, né? Show de bola. Vou te mandar o link aqui. Preciso mandar um abraço também ao meu amigo Adriano da Sonho Lar, famoso Barão do Arroio Grande. Adriano aí, ó, já tá comunicando aqui da festa da linha João Alves, né? Seu Adriano, vamos falar aqui, ó. Primeira festa do Chopé na linha João Alves, dia 5 de setembro, Cauê Brixner e a banda Presença. Você vai ficar sabendo aqui também na Arauto, né? Próximos dias já começa a veiculação aí das propagandas aqui da primeira festa do Chopé da João Alves. Um abraço pra ti e pra toda a família aí, viu?
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0: Tá boa, hein?
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2: Região dos Vales, 19 graus.
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2: 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Tá lá na plataforma de sorteios para você concorrer a um almoço, viu? 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Um vinho, vai bem um vinhozinho, né? Um

0: Esse é o Passarela, hein? Que moda boa! No clima aí do Costelão, né? Turma na caipira, na cervejinha, na cachaçinha pura, cachaça, cerveja e vinho. Começam a chegar as fotos de churrasco, de maionese amarelinha com ovo da galinha da colônia. Que maravilha! Olha aqui, ó, tem mais áudio, tem áudio aqui da minha amiga Rosa Maria Moraes. Deixa eu botar essa menina pra falar.
1: Não, porque é Rosa Moraes, por Gatinho Interior. Bom dia, meu amigo.
0: Bom
1: tudo
0: dia,
1: de bom.
0: Tudo de
1: tô
0: bom.
1: Tô fazendo sim a maionese amarelinha com ovo de galinzé da colônia. Beijos e tudo de bom. Que essa chuva se mande embora.
0: E vai-se embora, não vai chover. E tomara que não chova, né? Vamos manter o domingo aí com tempo. Nem que tem tempo meio fechado, mas tá bom. Olha aí, ó, foto de caipira bonita abrindo os trabalhos aqui. João Roberto Fernandes, meu amigo da Beto Auto Center. Um abraço, João. Um grande Beto aí, ó. Tá violenta essa caipira, seu Beto. Ai, zá, garoto, velho. Um abraço pra toda a equipe aí, viu? Em breve, a Beto Auto Center conosco aqui no Costelão. Estamos nos acertando os mínimos detalhes aí. Ah, deixa eu ver uma coisa. Peço que não fale meu nome. Tenho vergonha. Não vou falar o nome. Tá bom, não vou falar. Um abraço você aí, né? Meu amigo. Não vou falar o nome. Tá bom. Um abraço. Quem mais aqui? Caipira de litro, Diego Pereira, de Entre Rios. Meu chapéu, que baita caipira, meu amigo. Tá bonito. Amigão, quero pedir a música Perigosa e Linda do Corpo e Alma, Júlia Alívio Gassi, Fátima Gassi, turma do Rincão del Rei, um abraço. Bom dia, Marco Rocha do Progresso, curtindo a programação, preparando aquela carne para comemorar os 84 anos da vó Leonilda. O ônibus passou, você foi o ônibus? Pode grudar ali, ficha, meu amigo. Maionese aí com a galinhada, olha aí que tá, essa tá bonita, hein? José Henrique, grande Zé Henrique, a bonita maionese. Bom dia, Sidney Miller, do bairro Universitário, também tomando uma água que o passarinho não bebe. Um bom domingo, Maria Rutsatz, bairro Arroio Grande, um abraço, tudo de bom. Olha aí aquela maionese com ovo da colônia, bem amarela esse aqui, hein? Minha amiga Paula, alô Paula. Poderia tocar a música Tocando em Frente com Almir Sater? Sou Malovani Bes. Alô, Malovani, um abraço. Vamos encaixar aqui, ó. Berenice do bairro Santo Inácio com a gente também na escuta do Costelão. Um abraço especial pra ti. Pode mandar o link, Ademir Bolfclar. Aí o link. Um abraço, bom dia nos preparativos do almoço. Que bonito, hein? Que bonito churrasco, Anderson. Bom dia, amigo Daniel, tudo bem? Aqui tomando, preparando o almoço, tomando uma limonada na companhia da Arauto. No almoço ligada na Arauto, ligadona, não é limonada. Eu tô enxergando coisa. Peço a música Tiro de 12, com rainha musical Lisa do Berçário Mãe de Deus. Tá tomando um mate e a cuia é lilás ainda. Tá bonito demais, hein? Show. Quero ouvir a música Camisa Manchada da banda São Francisco. Abraço Ricardo de Barros, Rio Pardo. Alô, Rio Pardo! Terra boa! Começou

0: você também, né? É, minha amiga Camila. Alô, Camila. Gente, depois do intervalo eu sigo mandando alô e abraço. É muito abraço pra mandar aqui.
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0: Vou ler todos os recados, viu? Pode mandar tranquilo.
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0: Vou ler todos os recados.
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0: Zeneto e Cristiano quase todo dia.
2: E o povo fala que casado coisa pouco.
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0: Tá fechando aqui mais um bloco. Fechando mais uma hora do nosso Costelão. Mais uma hora de Costelão, até uma hora da tarde você vai junto com a gente, muitos presentes, plataforma de sorteio, tem frango da Santo Frango e assados, tem kit churrasco do Zé Rosário, meu chapéu, tanta coisa, são 10 presentes no total lá na plataforma de sorteios, participa com a gente.
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0: Doce Pecado. Chantagem emocional.

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Meio-dia, 11 minutos, temperatura em Santa Cruz e região na casa dos 19 graus. Direto do portal Arautos, destaques em notícias. A 25ª Romaria de Santa Cruz deve reunir milhares de devotos. A programação ocorre no dia 13 de setembro, com início na Igreja Santos Mártires das Missões, em linha Santa Cruz e caminhada até o cemitério São João Batista. Serão recebidos fiéis das 51 paróquias dos 41 municípios abrangentes do Vale do Rio Pardo e Taquari. Prefeitura de Santa Cruz vai abrir processo seletivo para a contratação temporária de professor nos anos finais do ensino fundamental de informática, sede ou interior. As inscrições devem ser realizadas entre 8 horas da próxima segunda-feira até as 23h59 de terça, exclusivamente por meio de formulário eletrônico que está em Portal Arauto. Dá uma olhadinha por lá que você vai encontrar, tá? E jogo de sinuca valendo dinheiro termina em pancadaria e agressões a marteladas em Santa Cruz. A ocorrência da briga generalizada terminou com 3 feridos na noite dessa sexta-feira em um bar do bairro Santa Vitória. Um dos feridos ainda fugiu do hospital e ameaçou a equipe médica. Detalhes estão no Portal Arauto. Detalhes do caso no Portal Arauto. Que barbaridade. 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Alô, meu amigo Hernani. Turma de Pinheiral, Hernani Crote. Obrigado pela audiência. 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

Uma, o ritmo caliente. Boa, moda boa demais. Pra fechar mais um bloco por aqui, tem muitos alôs e abraços pra mandar. Meu amigo Flávio da Alfa Sul Móveis, esse é penteado de primeira, grande hoje, trabalhando, tá pintando o homem, né? Pinta, olha aí, ó, porque domingo também é dia de lidar no Cafofo, mas credo. Bora só pegar uma pecuária, tomando uma coisinha. Grande Flávio, gente boa pra caramba, Flávio. Meu, é um grande amigo. Abraço. O Hernani Crote já mandei um abraço também, já tá fazendo seu churrasco violento, sem perder a ternura. Deixa eu mandar mais alôs aqui, ó. É, contemplar os ouvintes que estão participando com a gente aqui. Olha aí o churrascão de fundamento aqui do meu amigo Ricardo Veblin. Aí, garoto, tá bonito. Parabéns. Luciane Silva, obrigado pelo carinho, pela participação. Um alô para nós do Margarida, estamos preparando a feijoada. Eu, o Beto e o William Azevedo. Valeu, seu William. Valeu toda a turma aí. Olha, Margarida bombando aí, né? Beto e William, boa, bonito. Aqui parece ter um peixinho, né? Me chamo Carlos, eu e a esposa, a Marli, sempre ouvindo a melhor, tá saindo bife à parmegiana, arroz, saladas pro almoço. Que hora que eu posso chegar? Ah, parmegiana é comigo.

0: Mais um churrasco violento, Eliseu Carvalho. A carnezinha, a Brahma, escuta aí do programa. Eu e o irmão Eliseu Carvalho, pra você, um abraço aí, ó. A minha amiga Suzana Freitas, o velho da Kombi, um abraço pra toda essa turma aí, no Cerro Alegre, Cerro Alegre Baixo, obrigado. Bom dia, Daniel, sapecando aquela pecuária, um abraço pra esposa Lídia, meu amigo André Mali, grande André, também tá de fundamento a coisa aqui, né? E aí, rapaz, a minha amiga Neuza Beatriz Dutra também tá aqui com a gente. Tá saindo uma boia violenta aí na frigideira aí, né? Parece um entreveiro isso aqui, Neuza. Hã? É tipo um entreveiro, né? Ah, tá bonito, hein? Tá muito bonito. Depois do intervalo tem mais. Eu vou deixar uma expectativa no ar de uma novidade que está chegando aí. Confere.
1: Muito boa tarde a todos.
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0: Matheus e Cauã. Saudade boa, já já.
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0: Região dos Vales, 21 graus.
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0: fechando o penúltimo bloco por aqui. Deixa eu mandar os últimos alôs e abraços do Costelão desse domingo. Turma que tá interagindo com a gente aqui, deixa eu me ver cá. Boa tarde, tudo bem? Daniela Schwimber. É Rio Pardinho, estamos aqui, eu e o marido Leandro na lavoura, terminando o plantio, fumo pra safra. Vamos a Sinimbu ver uma nova geração, mas um abraço pra vocês aí, turma do Rio Pardinho, muito obrigado, viu? Deixa eu me ver cá. Pam, pam, pam, pam, pam, pam, pam, pam, pam. Graciele também conosco, um abraço, um alô para a Eleni Souza Klung da linha Fundinho. Gente, vou encerrando as participações aqui, na sequência as últimas do programa e aí o resultado dos sorteios, tá?
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0: estranho de novo.
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0: alegria, informação. Nave som tudo bagunçado. Alô, minha amiga Tatiane Moraes. Uma toda aí, né, gente? Coisa boa. Vamos fechando os trabalhos aqui do nosso Costelão desse domingo, agradecendo desde já a tua audiência, a turma que chegou desde as 9 da manhã, tem pessoal que chegou mais tarde. Muito, muito, muito obrigado. Antes de dizer o tchau, os presentes do programa, né?
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0: feliz. 10 prêmios, gente. Que loucura. Sexta Santo Antônio do Forte Atacadista, Daiane Martim. Par de ingressos para assistir o Celebration no Teatro Mauá, no dia 20. Yuri Câmara. O ingresso, par de ingressos para o Paroquial, para a Nilza Oliveira. Vale compras de R$70 na loja Produto Mais Agrícola. Samantha Henkes de Oliveira. Rodízio de pizza da Gruta, mais 10 vale chopps Proeza no restaurante da Gruta. Sara Staub. Frango com polenta da San Frango e Assados Janice Greiner. Almoço no restaurante do Salão Guerc para Ayrton Gregori. Ingresso para o Labarca, Domingueira do Labarca, Sadi Siqueira. Kit churrasco do Zé Rosado para Alice Severo. E o par de ingressos para o rodeio do PTG Arial para Luana de Moraes. Que loucura! Gente, fecho por aqui os trabalhos do Costelão. Desejo a você um complemento, um ótimo complemento de domingo. Eu estarei alguns dias me ausentando de férias para dar uma descansadinha, uma semana, e volto lá no dia 24, né? Reassumo aqui minhas funções, se Deus quiser, no dia 24. Desejo para você um ótimo domingo, uma boa semana que tá chegando. Até mais!

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0: 1:29, Arauto. 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
1: Duas e meia, Arauto.
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0: 6:30, Arauto.
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Muito obrigado, gente! Obrigado pela presença, obrigado pela energia de vocês, obrigado pelo carinho. Obrigado por estar aqui com a gente em mais um dia especial, mais uma noite especial. Que Deus abençoe nossos fã-clubes, nossos amigos, nossos familiares. Muito obrigado por somar com a gente toda essa noite.

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0: 6 horas em ponto. 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

0: minuto para as 9. 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